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2: 21 horas e 7 minutos.

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2: 21 horas e 13 minutos.

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2: 21 horas e 19 minutos.

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2: 21 horas e 26 minutos.

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2: 21 horas e 41 minutos.

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1: 21 horas e 47 minutos.

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3: Sintonia com você. 21 horas e 54 minutos.

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2: 22 horas e 8 minutos.

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1: aê,
0: menino.
1: Você.
0: Que prazer.
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3: 22 horas e 14 minutos.

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2: 22 horas e 27 minutos.
3: Você tá entendendo? Ó o passo, ó. É assim, ó.

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2: Vinte e duas horas e 43 minutos.

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2: Vinte e duas horas e 49 minutos.

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3: Vinte e duas horas, 55 minutos.

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2: 23 horas e 2 minutos.

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4: 23 horas e 10 minutos.

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5: 23 horas e 16 minutos.
6: Essa é boa também, tá?

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Você que tem um sonho, plante essas palavras no seu coração. Salmo 126. 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
1: 23 horas e 30 minutos.

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0: Obrigado, gente!
1: Obrigado, gente!
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5: 23 horas e 43 minutos.
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0: que gostou faz barulho aí, na moral, tamo junto.
1: Isso é Pedro Sanches e Thiago no Tardezinha dos Grupos.
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3: 23 horas e 50 minutos.

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2: 23 horas e 56 minutos.
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0: complicado. Esse encontro não poderia deixar de existir.
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5: Chega aí,
4: Sorocaba!
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0: tudo aí, moçada.
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3: Obrigado, Fernandinho.
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0: No churrasco, o resenha mistura tudo, hein?
1: É, ficou bom, hein?
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0: Obrigado, meus amigos.
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0: bem com vocês aí?
1: Cara, vocês querem matar nós.
2: Cara, o que, que vocês fazem com a gente? Né? Não sabia mesmo que isso aqui ia acontecer. Não sabia. Só tenho que te agradecer a vocês dois, velho.
0: Esses dois merecem demais. Já ajudou muito o Henrique e o Juliano. E seria injusto a nossa parte não estar presente aqui hoje. Tamo junto sempre.
2: Agora vamos fazer ela de novo?
0: Eles não sabiam que a gente ia estar aqui. Eles não sabiam, é totalmente surpresa pra eles. Quero agradecer a Nájila, que ajudou a gente a contar essa mentirinha assim.
2: Tinha um dedo dela?
0: A gente correu bastante.
2: Correu muito.
0: E deu certo.
2: Cara,
0: feliz de estar aqui com vocês, viu?
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0: Muito obrigado.
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0: Quem gostou, bate o pau aí. Obrigado.
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0: Quem gostou faz barulho, Maceió! Muito obrigado, gente. Aê!
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0: Vai você assim, ó.
1: Você mentiu. Sim.
0: Cê tá. Cê tá. Fazendo o que, Goiânia?
1: Você mentiu.
0: Tá bonito, vai.
1: Sim.
0: Cê tá ficando.
1: Cê tá ficando e eu tô fazendo amor. Coração não perdeu. Coração se livrou.
0: Obrigado, Goiânia.
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0: Sortudo você, viu, bebê?
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0: Acabou?
1: Acabou.
0: Mas já?
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0: tu nem a pau, hein?
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0: Alô?
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0: Muito obrigado, minha amiga. Que
1: junto,
0: isso?
1: Tamo junto.
0: Que isso? Que honra, sem palavras.
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3: 6 horas e 4 minutos.

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1: Seis horas e 12 minutos.

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4: 6 horas
5: e 15 minutos.

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1: 6 horas e 18 minutos.

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1: 6 horas
2: e 27 minutos.

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5: Seis horas e 33 minutos.

0: Valeu.
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2: 6 horas e 36 minutos.

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3: 6 horas e 43 minutos.

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4: Seis horas
5: e 49 minutos.

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2: 6 horas
3: e 53 minutos.

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2: 6 horas e 56 minutos.

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2: 7 horas e 4 minutos.

0: Saúde, são obrigados, menino!
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2: 7 horas e 11 minutos.

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5: 7 horas e 20 minutos.

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2: 7 horas
3: e 22 minutos.

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2: 7 horas e 26 minutos.

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3: 7 horas e 33 minutos.
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5: Na voz, Matheus. Em breve.
4: Junto com o Fred Fabrício.

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1: 7 horas
2: e 40 minutos.

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1: 7 horas e 43 minutos.

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2: 7 horas
3: e 46 minutos.

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3: 7 horas e 51 minutos.

0: 7:54.
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0: Quem que nunca tomou um chá de saudade, né?
1: Um chá de cama.
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4: Sete horas e 57 minutos.

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5: 8 horas e 5 minutos.

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5: 8 horas e 10 minutos.

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2: 8 horas e 13 minutos.

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1: 8 horas e 16 minutos.

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6: 8 horas e 21 minutos.

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3: 8:29.
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1: 8 horas e 32 minutos.

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6: 8 horas e 39 minutos.

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1: Oito horas e 42 minutos.

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gente, bom dia! Bom dia! Olá, terça-feira! Olá, terça-feira! Terça-feira! 16 de junho de 2026! Estamos aqui de volta ao vivo na programação da nossa TFM com você nessa manhã de terça-feira, hein? Olha só, rapaz, aqui em Pitanga, bastante neblina, né? Muita neblina durante a noite, a madrugada, e o tempo continua assim, né? É, com bastante neblina aí na manhã, o sol não deu as caras, a temperatura 13 graus na manhã desta terça-feira aqui de Pitanga. Mas estamos aqui com você, com muito carinho, com muita alegria, para levar sempre muita música boa, né? Muita música boa para você que se liga comigo pela nossa terra FM de Pitanga, Paranazão. Olha o contatinho no Vitinho, é o 429-9854-0097. Sejam bem-vindos a mais um Encontro Marcado. Você que vem aí pelo aplicativo, você que vem pelo Facebook, você que vem pelo site da nossa TFM, pela Rádio Net, rádios de todo o Brasil e pela Alexa. Muito bem, vamos que vamos, gente. Bom dia pra você, meu amigo, minha amiga, todas as manhãs, no melhor da música sertaneja, a previsão do horóscopo do dia, a sua participação, informação chegando pra você também na manhã, sempre com muito carinho, bichinho. Estamos juntos, aumenta o som aí, porque está no ar o nosso Encontro Marcado desta terça-feira.

0: canção, música bonita demais, tá aí do Alves. Edu Alves com João Carreiro, Virando do Avesso. Douglas e Vinícius, Caí. 8h54, faltam 6 para as 9.
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5: Estamos juntos aí, estamos juntos! Estamos juntos, aquele abraço pra você que tá curtindo já o programa nessa terça-feira. Já tá confirmando a audiência aqui comigo? Alô, Ana, bom dia pra você, Ana. Tudo bem com você? Tudo legal, hein? Bom dia pra você, Ana. Ana Jesus, lá em Pontal do Paraná. Tá ligado aí, você e toda a família. Um abraço do Vitinho, ótima terça-feira pra vocês.
8: Talvez eu só seja mais uma pessoa.
5: Eu quero aproveitar e já mandar um abraço também, meus amigos da Bittencourt. 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Apenas 3 minutos para as 9 horas da manhã, 3 para as 9. 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Faltando só 2 para as 9 da manhã, quero mandar um abraço também a todos aí do Móveis São Sebastião. 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Olha a hora, 8:59, 8:59, vamos oferecendo aqui a próxima música do nosso programa pra quem? Pra Mariazinha, pra Terezinha Paz, pra Elisângela, o Neguinho Blumenau, tá escutando o Vitinho, a Valdirene, alô Valdirene, a Val, abraço da Londrina, pessoal Londrina, a Cirlei, Hudson, a Rose, bom dia! Uma terça-feira maravilhosa pra todo mundo aí!
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0: Sortudo você, viu, bebê?
1: Rapaz, quanta sorte num cara só, né? Quanta sorte num cara só, rapaz. Cara de sorte mesmo, né? Cara de sorte tá aí, cara, e Gilmar na nossa manhã. Fido Jeca, vai passar. 9-5.
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Com você, tamo junto aí na manhã dessa terça-feira aqui na nossa Terra FM. Aí, como é que tá a tua terça-feira? Tá legal por aí, tudo bem? Como é que tá o clima, né? Como é que tá o clima por aí? Aqui? 13 graus ainda, né? 13 graus ainda. 13 graus ainda, meu amigo. É, daqui a pouco, né? Logo mais, daqui a pouco, vou contar pra você que rolou na Copa do Mundo ontem. Resultados da Copa do Mundo ontem. Alguns jogos surpreendentes de ontem. Você vai ficar sabendo por aqui. É, meu amigo. Pensando aqui, né? Ah, agora 9 horas, 9 minutos. Bom dia. Bom dia. Deixa eu ver pra quem não mandou bom dia aqui. Ah, sim. Pro Henrico Forte. Alô, Henrico. Bom dia pra você. Bom dia também. Bom dia aqui para a Roseli, o João Paulo Mendes, a Rosimari e todo o pessoal aqui da Rede Pitanga, que curtem a nossa TRFM, participe com a gente por aqui também. Obrigado pela sintonia. E aproveitar e mandar um abraço pro pessoal da Brasil Sul, né? Alô, Caiuri, né? Tá na venda já aí? Bom dia pra você. Pessoal da Nordeste, pessoal da Rodoviária de Pitanga, onde a gente também tá por lá todos os dias com a Brasil Sul, com a Garcia. É, aí, nosso carinho pra essa moçada toda aí que acompanha a programação da nossa TV. E vamos mandar a próxima aqui pra galera toda aí, vai bombas também, né? 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Alô, bom dia. Bom dia você que tá aguardando o horóscopo do dia. Daqui a pouco tem, tá? Daqui a pouco tem o horóscopo do dia também. Isso, né, Cleia? Daqui a pouquinho, viu, Cleia? Um abraço pra você na Pitanguinha. Nosso carinho, obrigadão pela sintonia na manhã desta terça-feira. Fica ligado, tá? Daqui a pouco tem, porque agora tem mais sucesso pintando na manhã.

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0: Bosque Vinícius!
1: Aí o João Bosque Vinícius com Henrique Juliano na nossa manhã aqui da nossa TRVM. Deixa a gente quieto, deixa quieto, deixa quieto. Israel Rodolfo também. Chegou um áudio. Olha a hora. 9:16.
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5: Agora são 9:19, 9:19. Isso aí, né, Vitinho? Vamos que vamos, porque agora é hora de trazer para você as primeiras previsões do horóscopo do dia. 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Rede Farma e Farma Popular, Fabrício, bom dia. Lucas, toda a equipe aí da Farma e Farma Popular, um abraço, bom trabalho pra vocês. 9:20, e eu trago pra você agora as primeiras previsões do horóscopo do dia desta terça-feira. Se liga aí!
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7: Agora as previsões para Áries, Touro e Gêmeos. Signo de Áries.
8: Nascidos entre 21 de março a 20 de abril.
9: Ariano. A segunda-feira traz uma boa energia para o equilíbrio emocional e para se expressar com mais clareza. O céu indica que é um bom momento para iniciar um novo projeto ou se dedicar aos estudos. No amor, dê a atenção necessária para manter a estabilidade da relação. Com os amigos, tente ser mais compreensivo. Nos estudos, fique aberto para novas ideias. Elas podem surgir.
7: Signo de Touro.
8: Nascidos entre 21 de abril a 21 de maio.
9: Taurino. O céu aponta que pode ser uma boa hora para focar nos estudos e projetos. Aquela vontade de arrasar nas provas? Hoje o dia está para isso. Com o crush, uma dose de paciência pode fazer toda a diferença. Que tal criar um momento especial juntos? Nas amizades, bom senso é tudo, combinado?
7: Signo de Gêmeos.
8: Nascidos entre 22 de maio a 21 de junho.
9: Geminiano. O céu promete uma segunda-feira tranquila. Um alinhamento favorável pode trazer equilíbrio emocional e uma visão mais ampla para encarar novos caminhos. Você pode se surpreender e surpreender quem está ao seu redor. No amor, o dia convida a enfrentar as dificuldades emocionais com serenidade e coragem. Talvez seja a hora de repensar alguns aspectos da vida amorosa e resolver diferenças com o crush com calma.
7: Já voltamos com as previsões para Câncer, Leão e Virgem.
5: Viu só, conferiu aí, Creia? Tá tudo certo, tudo legal, hein? As primeiras previsões do horóscopo dia na manhã desta terça-feira. 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Seguindo por aqui com você, com o programa, trazendo mais participações, mais bom dia aqui no programa. E bom dia pra você, Fátima. Alô, Fátima Gaspar, como é que tá você, Fátima? Bom dia, obrigado pela audiência. Tá aí também seguindo com a gente no Facebook, né? Obrigado mais uma vez pela audiência. E vamos aqui pro abraço do povão que tá mandando alô pra gente também, no União Supermercado. 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Alô, Luzia, bom dia pra Dani Oliveira, a Débora Korchak, que não perde nosso programa, a Giane, também o Wagner. Alô, meu amigo Augusto Eurico, aquele abraço pra você. O Gustavo, confirmando a audiência, pessoal da Bittencourt, a Claudete, a Liliane, o Reinaldo da de Santa Maria, o Matheus também, Piero Teles, Rosilda, Matheus. Alô, bom dia, Dani. Alô, Thalita Gardinho, tudo bem com você? Um abraço, Vitinho. Tamo junto, né? Tamo junto. Vamos lá. Tem mais bom dia, tem mais alô, tem mais confirmação de audiência na manhã? Então, se tiver, manda pra cá, né? Manda pra cá, nós vamos falar aqui. Quero mandar um abraço pro meu amigo Luizinho, lá em Foz do Jordão, já tá escutando a gente, Reginaldo lá do Curitiba. Alô, bom dia, Reginaldo, bom dia pra você, meu amigo Jorge Antônio Guarapuava, meu amigo Lúcio Urquio, da Viagem Bem Turismo, sintonia certa com a gente todas as manhãs, a Maria José, de São José dos Campos, o meu amigo Chico, alô Chico da banca, Chiquinho, bom dia Chiquinho, tudo bem? Tranquilão aí? Tá na boa, ouvindo o nosso programa? Então tá bom, bom dia para o Luizinho, já falei, o Reinaldo falei, então tem mais gente aí pra falar ainda, tem mais gente pra falar aqui, tem muita gente, né, muita gente curtindo o programa aí nesta terça-feira, daqui a pouco eu volto, né, daqui a pouco eu volto atendendo mais participações por aqui, porque agora é hora de trazer música bonita, é hora de trazer mais sucesso na sua manhã de terça-feira na nossa Terra FM, no encontro marcado com o Vitinho, 924.
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0: 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Tá entendendo? Tá entendendo? Tá aí, Bandeira Branca, João de Souza e Bonifácio, também o João Neto Frederico, marca eu, 9:30 da manhã. Intervalo, volto já já.
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0: Todo dia ouvindo o Vitinho, essa é a sua rádio. Eu sou o Vitinho, Vitor Filho, com você na terça-feira por aqui, trazendo mais previsões do horóscopo do dia. 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
9: Agora, as previsões para Câncer, Leão e Virgem. Signo de Câncer.
10: Nascidos entre 22 de junho a 22 de julho.
11: Canceriano. O céu desta segunda-feira aponta serenidade para lidar com situações complicadas e energia extra para encarar os desafios. Um novo ciclo está se iniciando e isso pode te ajudar a ver as coisas de outro ângulo. No amor, há uma boa chance de entender melhor o que está rolando na relação e fortalecer o carinho. Com os amigos, use a empatia para entender todo mundo e evitar problemas. Nos estudos, foco e tranquilidade.
9: Signo de Leão.
10: Nascidos entre 23 de julho a 22 de agosto.
11: Leonino. Segunda-feira é dia de unir forças e valorizar as amizades. O céu está bem favorável para dar e receber carinho. No amor, fique de olho nos interesses do crush e invista mais nele, sem colocar só os seus próprios desejos na frente. Na escola, se jogue nos trabalhos em grupo. Você vai arrasar.
9: Signo de Virgem.
10: Nascidos entre 23 de agosto a 22 de setembro.
11: Virginiano. A segunda-feira indica um dia ótimo para se destacar na escola. Com o movimento do Sol e da Lua, novos projetos interessantes podem surgir. No amor, se há algum desentendimento com o crush, o céu aponta que pode ser uma boa hora para acertar as coisas. Se dedicar mais ao relacionamento é uma ótima pedida.
9: Já já voltamos com as previsões para Libra, Escorpião e Sagitário.
0: Tá tudo bem, tá tudo legal. Daqui a pouquinho tem mais previsões do horóscopo do dia pra você aqui na nossa TRFM. E aqui a temperatura, como é que tá a temperatura? Como está a temperatura? 14 graus. O sol querendo dar as caras, querendo dar as caras, ainda tá difícil. Neblina, bastante neblina, uma serração danada, né? Então, mas tá aos pouquinhos, né? O sol tá dando as caras aí na manhã desta terça-feira. Tem previsão do que? De chuva? Não temos, né? Por enquanto não. Tá aí parcialmente ensolarado, vai com parcialmente, pouco sol, né? Pouco sol. Beleza? 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Aí, Leandro, Grazi, Júlia, Carol. Ótima terça-feira. 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Escutava country. Alô, galera da Pangeia, bom dia! 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
0: 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Alô, Sassá, alô, Inês. Bom dia para vocês. 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E agora vamos atender o pedido aqui no programa. Vamos lá. Pedido aqui de quem que é o pedido? Ô, meu amigo Repoio, como é que tá? O Repoio tá escutando o Vitinho, será que é ele que tá mandando áudio depois de tanto tempo? Onde é que andava? O que houve? O que houve, meu amigo Repoio? Será que é ele que tá pra mandar áudio? Então daqui a pouco nós vamos escutar o áudio dele aí, tá? Porque agora vamos atender o Roberto Brachiari. Alô, Roberto, bom dia pra você. O Roberto, ele está participando aqui do nosso programa, tá pedindo música, tá mandando pra todo o povão aí que tá escutando a nossa TRFM todas as manhãs. E ele tá pedindo música também. Toca aí pra mim. Pra o pessoal de Londrina. Ah, tá. Ele tá oferecendo aqui pra todo o pessoal lá de Londrina. Também tá lá em Londrina curtindo o programa. Sou o Roberto de Londrina, Roberto Brachiari. Toca aí, por favor, o Chorar por Você. Chorar por Você, do Peão do Vale, Valentim. Manda pra mim, minha Barbosa Ferraz. Lá, o pessoal do Barbosa Ferraz que escuta o Vitinho também. Um abraço pra todo mundo aí. Obrigado pela sintonia. Ô, Roberto, você sabe como é que funciona o nosso esquema aqui, né? Pediu, ouviu, 939.

0: sim, rapaz. Tela Ana Prado, ponto G, adoro amar você. E também, né, você ouviu o pedido aqui do Roberto Braquiara, que pediu Piano Vale Valentim, isso é pra chorar por você. Aí, falou aqui, não chora, não chora, não chora. Olha a hora, 9h46. 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
0: Você está na melhor, na mais ouvida da manhã. Bom dia. Bom dia. Alô, Ditinho. Como é que está você em São José dos Campos, São Paulo? Tudo bem, Ditinho? Dando carona pra gente aí. Abraço pra você. Bom trabalho. Alô, Ziquiel. Alô, Kiel. Alô, Kiel. Obrigado pela carona. Alô, Josélio. Bom dia. A Marli. A Ana Carolina. Alô, Milton Ricardo. Alô, Fatinha. Como é que tá? Tudo bem aí? Um abraço pra vocês. O Wilson Santos. A Gislaine. A Karine. Também a Ana.

0: 50-10 para 0 amanhã. Ah, tem mais previsões. Tá, quase esquecendo que tem mais previsões. 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
2: Agora, as previsões para Libra, Escorpião e Sagitário. Signo de Libra.
3: Nascidos entre 23 de setembro a 23 de outubro.
4: Libriano. O céu de segunda-feira eleva sua autoconfiança. Momento ideal para explorar novidades e fugir um pouco da rotina. No amor, alguns desencontros com o crush podem aparecer, mas nada que diálogo e carinho não resolvam. Aproveite para curtir a sua turma, compartilhando histórias e risadas. Nos estudos, respira fundo. Suas notas refletem todo o seu empenho e vai dar tudo certo.
2: Signo de Escorpião.
3: Nascidos entre 24 de outubro a 22 de novembro.
4: Escorpiano. A segunda-feira promete autoconfiança e vontade de alcançar as suas metas. No amor, os desafios podem surgir, mas pode ser uma boa hora para se aproximar ainda mais do crush. Nas amizades e nos estudos, seja o agente de mudanças e siga firme na busca pelas suas conquistas.
2: Signo de Sagitário.
3: Nascidos entre 23 de novembro a 22 de dezembro.
4: Sagitariano. Segunda-feira animada. O céu aponta que é um bom dia para valorizar os laços com as pessoas que você adora. Pode ser uma ótima oportunidade para iniciar projetos com a sua turma da escola. No amor, cuide das suas emoções e invista mais no crush para tudo fluir bem. Fortaleça esse elo.
2: Já voltamos com as previsões para Capricórnio, Aquário e Peixes.
0: Olha aí, daqui a pouco tem mais, né? Daqui a pouco as últimas previsões pinto para você aqui na nossa TFM, sempre no oferecimento da Farma e Farma Popular. E daqui a pouquinho eu vou passar o resultado dos jogos que aconteceram ontem pela Copa do Mundo, tá? Fica esperto aí, daqui a pouco eu vou passar uma geral aqui para você, um resumo geral, tá bom? Agora são 9h53, segue aqui o nosso programa, mandando um abraço, mandando um bom dia aos meus amigos da Casa do Construtor, Casa do Construtor aqui em Pitanga, na Visconde de Nácar, também na Rua Alexandre Buchmann, sai daqui para Guarapuava, tem a Casa do Construtor e a economia para você que está construindo, para você que vai reformar. 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Alô, Renan, alô, Edson, um abraço para vocês, Lucas, e para toda minha família aí e funcionários da Casa do Construtor, né, os clientes, um abraço, Vitinho, bom dia, terça-feira maravilhosa para todo mundo por aí. Quero mandar a próxima também aqui para todo o pessoal aí da GF Centro Automotivo, ali pertinho do Guarani, né, Piazada, tô trabalhando por lá. Olha lá, trabalhando o Gabriel, o Fabrício, né, Gabriel? Alô, Fabrício, aí consertou o carro do povo, né? 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Bom dia pra vocês. Alô, Vila Planalto, aquele abraço!

0: Edna Diná. Igor Barbosa, tá aí a ficha limpa. E Amado Batista, princesa. 10 horas, 1 minuto, 10 e 1, 10 e 1. Bom dia.
1: Bom dia, Vitor Filho. Bom dia, família. Que Deus abençoe. Uma ótima terça-feira para vocês. Tudo bom aí. Aquele abraço do Repolho.
0: Alô, Repolho, abraço, índio velho, quanto tempo, né, tá aí, confirmando a audiência, meu amigo Repolho, e também confirmando a audiência, Vanderlei Rodrigues, lá de Jaraguá do Sul. Alô, Vanderlei, bom dia pra você, obrigado aí pela companhia também, tá confirmando aqui a audiência, o Vanderlei em Jaraguá do Sul, não perde o programa do Vitinho. O meu amigo Peripano, alô, Francisco José Firmino, alô, Francisco, como é que tá aí, vai, Porã, como é que tá por aí, tudo bem? Bom dia, meu amigo, Deus abençoe sempre. Obrigado, né? Que você também tem aí uma terça-feira maravilhosa. Tá bom, Francisco? Meu amigo Francisco, motorista da Brasil Sul, né? Tá lá em Vaiporã, ligado com a gente também aqui na nossa terra FM. E tá chegando a hora de ir embora, né? Mas eu prometi. Eu prometi os resultados dos jogos de ontem da Copa do Mundo. Então vamos lá. O que que rolou ontem? O que que rolou? Rolou o seguinte, a Espanha com o Cabo Verde, uma partida sensacional, aonde houve um destaque pro goleiro Vozinha, né, que segurou o que deu, rapaz, o que pôde, tudo que deu certo, porque segurou o empate, primeira Copa do Mundo do Cabo Verde, né, está aí, um país minúsculo, não, a ilha lá no Mediterrâneo, por 0-0 com a Espanha, rapaz, a Espanha é candidato campeã mundial, né. E realmente um feito histórico aí para a equipe do Cabo Verde. Bélgica jogou com o Egito. Bélgica e Egito 1-1. Bélgica e Egito 1-1. Arábia Saudita e Uruguai 1-1 também, né? E o Irã com a Nova Zelândia 2-2, né? Vários empates aconteceram ontem. E o primeiro 0-0 da Copa foi a Espanha e Cabo Verde, né? Primeiro 0-0 da Copa foi a Espanha e Cabo Verde ontem. Aí os resultados de ontem. Hoje tem mais, né? Hoje tem mais. Segue aí a Copa do Mundo hoje. E você que tá acompanhando todos os jogos, tá se ligando aí. Então hoje tem mais, né? Hoje tem mais jogos da Copa do Mundo pra você ficar ligado. E... tá. Beleza. Beleza pura, né? Então você já tá anotando aí? Então tá bom. Aí amanhã eu conto pra você o que deu nos jogos de hoje, tá? Beleza? Bora! Vambora! Tá na hora de ir embora, tá na hora de fechar o programa por aqui. Obrigado a todos os nossos anunciantes, parceiros, patrocinadores aqui da nossa TRFM. Assim queremos agradecer também a você que mandou o teu oi, participou comigo aqui no nosso WhatsApp também. Alô, Rosilda, bom dia pra você, Adriana, Ezequiel, o Samuel. Olha, Samuel, abraço pra vocês aí, né, da Metalúrgica Belo. Abraço, Tito, bom dia pra você. O Valdir Penteado, a Julie, tá aí, na escuta do nosso programa também, né? Obrigado. Bora, fechou assim o nosso programa nessa terça-feira. Pra encerrar, pra fechar, temos a última saideira de hoje. À tarde, se der tempo, a gente volta, hein? Ainda da tarde, daquela corrida, não dá tempo. Mas se der tempo, eu vou estar com você aqui no Batidão da Nossa Terra a partir das 5h30 da tarde. Agora são 10 horas e 4 minutos, fechando o nosso programa desta terça-feira, deixando um abraço carinhoso pra todos vocês, com a última, com o Traia Véia, né? Frio da madrugada e tô por aí.

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4: 10 horas
5: e 23 minutos.

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4: 10 horas e 29 minutos.

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5: Dez horas e 37 minutos.

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4: Dez horas e 53 minutos.

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2: 11 horas.

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2: 11 horas e 7 minutos.

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1: 11 horas
2: e 14 minutos.

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5: 11 horas e 22 minutos.

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2: 11:30.
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3: 11 horas e 37 minutos.
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1: 11 horas e 43 minutos.

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4: 11 horas e 57 minutos.

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6: 12 horas e 17 minutos.

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2: 12 horas e 24 minutos.
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6: Doze horas e 31 minutos.

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5: Doze horas e 45 minutos.

0: gente só vai saber se tentar, Lucas.
1: Só se tentar, Laura.
0: Vai ser o jeito. Vai.
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0: obrigado.
1: Lindo. Bom demais.
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1: Prado. 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
8: 13 horas e 1 minuto.

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2: 13 horas e 7 minutos.
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5: 13 horas e 14 minutos.

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2: 13 horas e 20 minutos.

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3: 13 horas e 27 minutos.

0: Ó, que dó, né? Das criancinhas.
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1: 13 horas e 34 minutos.
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5: 13 horas e 42 minutos.

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3: Sintonia com você. 13 horas e 46 minutos.

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2: 14 horas e 1 minuto.

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6: 14 horas e 11 minutos.

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4: 14 horas e 18 minutos.

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5: 14 horas e 26 minutos.

0: Faz barulho pra João Bosco e Vinícius.
1: João Bosco e Vinícius, obrigado.
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4: 14 horas e 33 minutos.
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4: Quatorze horas e 41 minutos.

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2: Quatorze horas e 46 minutos.
3: Essa é boa também, tá?

0: Hugo Senhoras e senhores, Hugo e Guilherme, bebezada.
1: Muito obrigado.
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2: Doze horas e 53 minutos.

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1: 15 horas em ponto.

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6: 15 horas e 8 minutos.
7: Isso é cururu, Ana Castela.
8: Isso é cururu, gente.

0: jeito é beber, gente.
1: Bora beber.
0: Vamos agora?
1: Vamos.
2: Partiu.
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3: 15 horas e 23 minutos.

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5: 15 horas e 40 minutos.
6: Simone Mendes!

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0: 15 horas e 43 minutos.

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2: 15 horas e 58 minutos.

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3: 15 horas e 59 minutos.

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4: 16 horas e 12 minutos.
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2: 16 horas e 19 minutos.

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3: 16:27.
4: O nome dessa é Prateleira, hein? Escuta aí.

0: Como que substitui? Faz barulho, São Paulo!
1: Coisa linda, gente!
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2: 16 horas e 48 minutos.

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2: 16 horas, 55 minutos.

Tem coisas na vida da gente que é melhor nem perguntar. Quem pergunta o que quer, às vezes escuta o que não quer, viu?

0: moda chonada, hein?
1: Vou dar um conselho pra vocês.
0: Pergunta não, viu? Vamos ficar quietinho? Se perguntar, pensa, ouvir uma resposta dessa?
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3: 17 horas e 2 minutos.

0: obrigado, gente. Obrigado pelo carinho, pela presença. Vocês são maravilhosos. Amamos vocês. Sem vocês, não seríamos ninguém. Tudo de bom pra vocês. Obrigado mesmo. Muitíssimo obrigado pela presença de todos. Obrigado, Brasil. Obrigado, gente, pelo carinho.
1: Galera, obrigado mesmo pelo carinho de vocês, por tudo que vocês fazem por nós. Obrigado de coração. Obrigado, Deus, por esse momento maravilhoso que a gente vive na nossa carreira. Tanto no momento pessoal como profissional. E vocês são responsáveis por isso. Obrigado mesmo de coração, tá? Deus abençoe todo mundo e até outro dia, se Deus quiser. Obrigado, galera!
0: Obrigado, gente! Obrigado à família, os amigos também.

0: você.
1: Muito obrigado, gente. Valeu, Jair Rodolfo.
2: Valeu, Jorge Matéria.
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5: 17 horas e 10 minutos.

0: Alexandre Pires!
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2: 17 horas e 17 minutos.
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0: voto nem a pau, hein?
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1: 17:31.
2: Porque a sofrência aqui é garantida. Chora não, coleguinha.

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1: 17 horas e 39 minutos.

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4: 17 horas e 47 minutos.

0: 17:54.
1: Alô?
2: E aí, tudo bem?
1: Hoje eu tô de boa, já tô abrindo outra. Fala aí, como é que você tá?
2: Tô bem não, tô com saudade.
1: Tá vendo?

0: gente fazer barulho, galera!
1: Obrigado. Tá isso. Valeu.
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4: Olá, olá, olá, opa! E aí? Boa noite, Pitanga! Boa noite, toda região centro do Paraná. Boa noite a você que acompanha a partir de agora a Nossa Terra FM no Facebook, no aplicativo da Nossa Terra FM, no nosso site também, Rádio Net, Rádio Todo Brasil, pela Alexa, onde você estiver acompanhando aí a programação da Nossa Terra FM. Seja bem-vindo, né? Seja bem-vindo para mais um Batidão da Nossa Terra. Beleza, né? Beleza poder estar de volta, poder estar chegando aqui em mais um Batidão e você junto comigo, né? Falei que hoje ia dar certo? Falei ou não falei? Falei, né? Falei, deu certo. Já estamos aqui com você ao vivo e você já pode participar comigo aqui no programa, né? Pode participar por aqui com a gente. Como faz? Pelo WhatsApp. Pode ser, pode ser. Pode ser pelo WhatsApp? Pode ser pelo WhatsApp, sim. Então participa comigo aí. Estou aguardando a tua participação. O contato, passo também. Quer saber como é que é o contato aí? O nosso contatinho aqui? Vou passar pra você aí. Presta atenção, né? Presta atenção aí pra você não ficar fora dessa programação especial dessa terça-feira, no melhor da boa música sertaneja, no melhor da boa música gaúcha, todo mundo ligado com a Nossa Terra FM. Olha eu aí ao vivo, né? Estamos ao vivo. Você aí do Facebook, posso se ligar aí, ó. Já dá aquela observada aí, né? Dá aquela observada, estamos ao vivo aqui nesta terça-feira, dia 16 de junho de 2026. São 6 horas 4 minutos, 18 horas 4 minutos. O telefone e o WhatsApp para contato é o 429-9854-0097. 429-9854-0097. Para você participar comigo do Batidão da Nossa Terra dessa terça-feira, porque aqui tem muita música boa para rolar e tá começando mais um Batidão!

0: Começando com certeza que o Rodeio New, que o Rodeio New, ninguém separa, né? Ninguém separa, tá aí o grupo JSV com o Paulinho Mocelin. Também o grupo Fronteira e Tchê Chaleira com Tchê Barbaridade, Toca Gaiteiro. 6:10.
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0: Olha aí que legal, são 6:13, 18:13. Aí sim, né? 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Agora são 6 horas mais 15 minutos e eu falei pro meu amigo Ricardo, que eu iria contar logo no início do programa aqui também, mais essa aqui, depois não vou trazer música, tá? 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

São 6:17, 6:17 aqui na nossa TRFM. Alô! Tudo bem com você, Leio? Um abraço pra você, um abraço pro Eduardo, Parque São Basílio, o Pedro que tá ouvindo também a nossa TRFM. Olá, Penha, como é que tá você, Penha? Alô, Penha, um abraço, Chiofe, Delegado, Tito, Ana Paula, olá, Paula, um abraço pra você, pro Cleito, pra toda a família, a Maiara, o Ezequiel, o Anderson, alô, Anderson, pessoal do Cantu, alô, Ezequiel, São José dos Campos, Ezequiel, tá lá em São Paulo ouvindo a gente, dando carona pra gente todos os dias, o Valdir Penteado, o meu amigo Richard. Alô, Richard! Tudo bem? A Dani, a Cris também. Olá, olá, tudo bem, Seloir? Boa noite pra você. O Leonardo tá lá em Ivaípurã. Ô, Leonardo! Tamo junto aí, tamo junto aí. Olha a hora, gente, são 6:17, 18:17.

0: Checa com Jads e Jadson, só vai ter chapéu. César Menotti, Fabiano com Ícaro e Gilmar. Mensagem para ela, 6 horas mais 23 minutos.
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Eu tô de volta, são 6 horas e 27 minutos, 6h27, 6h27 aqui na nossa TFM, no batidão da nossa terra com o Vitinho, vamos lá. Abraço pra quem? Abraço pra Giovana. Ô Giovana, abraço pra você aí em Santa Maria do Oeste, a Débora Corchá que também tá me ouvindo. Alô pessoal do Mato Rico, abraço, boa noite pra Evelyn, Mariazinha Choma, a Rosilda, Matheus, Augusto, Euriki. Abraço, boa noite, amigão. A Marli, pessoal aí da Rodoviária aqui na Brasil Sul, tá lá. Quase fechando a bodega, né Caio? Alô Sérgio, Sérgio Serafim, Bruno Padilha, Valdinei, Lourenço, Elizabeth e o Jocélio confirmando a sintonia com o Vitinho aqui. Tem mais gente aqui, tem mais gente aqui ouvindo aí. É, Matilda Pupilas, tudo bem, Matilda? Ô, Matilde, que legal, né? Tá aí curtindo o programa. Fica na cola aí, tá? Não sai daí, daqui a pouco vai sair teu pedido, tá? É que eu já tenho um outro engatilhado por aqui. Tá na ponta da agulha. E atender aqui, sabe quem? Sabe quem? Sabe quem? Alô César! Alô César! Alô Elaine, um abraço, boa noite pra vocês, São José dos Pinhais! Boa noite, Vitor! Aí, sabe quem tá escutando aqui? É a Maria! Ô Maria! Maria Júlia! Tudo bem com você, Maria Júlia? Maju, beijão pra você, obrigado pela audiência! E tem como se colocar pra gente aí? Gritos de liberdade, mas rapaz! Aqui só se for agora, né? E aqui funciona do seguinte esquema: pediu, ouviu, né? Pediu, ouviu, 6h28!

0: Cadito Lomas, aí o grupo Buchinchaço com o Portal Gaúcho e o grupo Rodeio atendendo o pedido por aqui, pessoal de São José dos Pinhais, alô Curitiba, um abraço para toda a região metropolitana. Grupo Rodeio, Gritos de Liberdade, 18 horas mais 35 minutos, voltamos já já.
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Passa assim, né? Igual aqui o pessoal que já estão confirmando a audiência aqui com a gente. Olha só. Alô, Jaine. Alô, Claudete, meu amigo João Mendes, o Muela. Tudo bem? Amanhã, né? Amanhã tem, né? Amanhã tem paralisação, é isso? Não é isso, Muela? Amanhã tem paralisação das 14 às 17 horas para detonação de rochas com fogo controlado. Aquele negócio. Amanhã serve para Guarapuava, vai para Ascensão, né? Amanhã é isso. Ele já me passou esse comunicado aqui. Se eu não estou enganado. Acho que não estou enganado. Vou dar uma confirmada, depois qualquer coisa me confirma se eu tô mentindo aqui, tá, meu amigo Ela? Ah, fica ligado aí, bicho. Fica ligado aí, bicho. Manda aí o recado que eu tinha aqui, qualquer coisa que eu tinha, mas é pra ser amanhã, né? Isso, comunicar aí pro pessoal que vão transitar aí na BR para Guarapuava, que vai ter aí a detonação a partir das 2 da tarde, até as 5, interditar a rodovia. Então vai antes, né? Vai antes, tu vai antes ou vai depois? Se organiza aí, se organiza aí. Faltando 20 para as 7. Alô, Wagner Teles, boa noite para você também. Bueno, como é que tá? Tudo bem? Alô, Jéssica, Geise e ainda o Daílson. O Alisson Lara, tá me ouvindo? Alisson, boa noite para você, para toda a família. O Maico também, tá curtindo o programa, Betinho. Nesta terça-feira, 16 de junho. E daqui a pouco vou passar aqui para vocês também um resultado que tá rolando aí nos jogos da Copa do Mundo desta terça-feira. Faltando 20 minutos para as 7 horas da noite. 20 para as 7. Pantanil, Alta Colina. Você gosta? Aumenta o som e volta. A Pantana. Isso, aumenta o som aí, ó.

0: Mato Grosso e Matias, Mato Grosso e Matias aqui no Batidão da Nossa Terra. Caiu, quebrou, trio parada dura, prazer por prazer, 6h47, intervalo é rápido, voltamos já já.
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0: Prestou atenção, anotou aí também pelo WhatsApp, exatamente, no WhatsApp aqui da Nossa Terra FM. Você pode mandar teu áudio, pode mandar teu recado, pode mandar por escrito, no texto, o que você quiser aí. Nosso WhatsApp é o 42 99854-0097. Esse é o WhatsApp aqui da nossa TFM. Vamos que vamos, seguindo por aqui, atendendo as participações dos nossos amigos e amigas aí. Alô, boa noite. Boa noite da Alice Giovana, de São José dos Pinhais. Alô, Alice, beijo pra você também. Obrigado pela audiência. Tá lá em São José dos Pinhais, curtindo o programa do Vitinho aqui na nossa Terra FM. Valeu, um abraço pra você e pra família toda aí. A hora certa, 18h50, 18h50 é hora de mandar as pedidos, sabe pra quem? Atender o pedido aqui da Matilde. Alô, Matilde Pupila, você tá me ouvindo? Já tá esperando lá faz um tempo a música aqui, né? Agora chegou a hora de atender o seu pedido, tá? Aumenta o som aí que eu quero aproveitar pra mandar essa aqui. Alô Lima, pra você, pra Carol, o Josmar, meu amigo Josmar, cantor, né, Josmar? Um abraço pra você, boa noite, Daniel, o Wagner, o Matheus, a Rosineia, o Cainan lá na Pitanguinha, a Valéria, a Beatriz, também o Leandro, a Gislaine, a Tatiane, o Gouveia, sempre tá curtindo aí o programa do Vitinho também, nos finais de tarde, começo de noite por aqui, obrigado. Alô Paty, alô Ana, alô Rosali, alô Rosana, abraço pra vocês todos, chega mais, né? Matilde pediu, e aqui pediu, ouviu, tá rolando mais uma daquelas, né? Campeira por demais, compadre, 9 para 7.

0: Os mirins e a vaneirinha, vaneirinha dos teus olhos. Atendendo pedido por aqui também, atendemos a Matilde, que pediu e curtiu comigo aqui os quatro galdérios e o trancão de livramento. Apenas um minuto para as 7 da noite.
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0: E aí, dele, que dele, moçada? 7:01 aqui em Pitanga, na Nossa Terra FM. E como é que tá a temperatura, como é que tá o clima nesse momento aqui na nossa região? Vou ler contar, conto já, vamos atualizar aqui,

0: Ah, durante a tarde até que tava um solzinho, quebrou um galho, né? Quebrou um galho.
1: Mas agora. E não tem fronteira, né? Eu sou a maneira e vim pra cantar. Alma Galdéria.
0: Agora são 7 horas e 2 minutos, 7:02. 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E agora são 7 horas mais 2 minutos, 7:02. E vamos atender pedido? Vamos atender pedido. Vamos lá. Quem tá na vez? Mário, Mário do Salão. A Matilde já confirmou a audiência aqui. Valeu, querido amigo. Valeu, Matilde. Tá confirmando. Tá ouvindo mesmo, né? Ouviu lá o programa, ouviu a moda que, né, mandou pra ela aí, né? Mário do Salão, onde é que andava? Conta aí, guri.
2: Boa noite, Vitor.
0: Boa noite, Chová.
2: Vitor Filho.
0: Tudo beleza?
2: Ô, Vitor, tô caminhando nas ruas aqui da Pitanguinha, fazendo entrega.
0: Nessas horas, rapaz.
2: E o Vitor, vou pedir uma música aí.
0: Trabalha demais, né?
2: É, com Altair e Alexandre.
0: Qual é a música?
2: Aquela música Portas e Janelas.
0: Portas e Janelas, essa também tem lá, tem inclusive ali na Consular também, tem porta, tem janela, tem os vitrô, parece propaganda de loja de material de construção, rapaz. Portas e Janelas, vamos ver se tá aqui? Ah, essa aqui é que tá, né? Aqui que tem, pediu ouviu.

0: Alexandre e Gustavo, com a participação do Eduardo Costa. Depois que você matar meu coração e atender o pedido. Já temos aqui o pedido do Mário do Sabão também, né? Mário pediu que Altair Alexandre, portas e janelas, janela e porta, portas e janelas, né? Você ouviu aqui na nossa TFM. São 7 horas 10 minutos, 19 e 10.
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Agora são 7 horas e 14 minutos, 7h14, estamos já chegando aqui na reta final do nosso batidão desta terça-feira, dia 16 de junho, 16/6. Um abraço pra Rosana, pra Roseli, pra Ana, alô Gouveia, alô Pátio, um abraço pra você, Monique, Samuel, a Marli também que tá ligada aí com a nossa TFM, alô Marilena, alô Augusto dos Anjos, alô Murilo, Nayara Gonçalves, Jéssica, um abraço, obrigado mesmo aí pela sintonia de vocês. Que sempre estão junto com a gente. Quero mandar um abraço também, agradecer aqui a audiência, né? Como sempre, não perde nosso programa aqui mais de jeito nenhum. Alô, Ana! A Ana de Jesus, com a família toda lá em Pontal do Paraná. Tá lá em Pontal do Paraná, tá ouvindo a gente. Tá na sintonia, tá na sintonia. Valeu, Ana. Beijão pra você também, pra toda a família aí. Um abraço carinhoso. E continue sempre com a gente, tá bom? O Lauro Silva também, né, Lauro? Boa noite pra você. E prometido de contar os jogos aí, o que, deu nos jogos? Alguns jogos de hoje aconteceram aí, né? Da Copa do Mundo. O Iraque com a Noruega ficaram aí no 0x0. 0x0, né? 0x0, tá jogando ainda, tá jogando ainda. Iraque e Noruega. Tá acontecendo o jogo agora, mas tá 0x0. A França, né, como previsto, seleção francesa, uma das... Aí, destaque da Copa e também candidata ao título. França 3x1 no Senegal, né? 3x1 no Senegal. E teremos hoje ainda, logo mais, às 10 da noite, Argentina e Argélia. Pra fechar a caixeta, né? De hoje. Então tá bom. Beleza, gente? Obrigado aí pela companhia de todos vocês, pelo carinho mais uma vez. E vambora, né? Vambora. Fechando aqui mais um batidão da nossa terra. Eu vou estar com você aqui na nossa FM amanhã, a partir das 8h30 da manhã, sempre de volta aqui no Encontro Marcado, eu contando sempre com você também por aqui, tá? Você que mandou o recadinho curtinho, de repente você que não conseguiu, não deu tempo aí, não tem problema, manda amanhã, vamos estar por aqui, tá bom? Fica combinado assim? Então fica assim, vambora! Pra finalizar o nosso programa desta terça-feira, tá aí a saideira, a última, fechando nosso programa aqui com Rio Negro e São Limões. Estrada de Chão. Valeu, gente. Abraço, boa noite. Fiquem com Deus. Até amanhã. Tchau.

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5: 19 horas e 29 minutos.

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2: 19 horas e 37 minutos.

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5: 19 horas e 48 minutos.

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3: Dezenove horas e 54 minutos.

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3: Não existe isso não. Carona de ex.
2: Também acho que não.
3: Tá doido.

0: Carona de ex, ninguém merece, né?
1: Não tem jeito, ninguém, não.
2: Não tem jeito.
1: Assim não dá. João Neto, Federico!
0: Ícaro Gilmar, dá um grito aí!
1: Você tá doido, bom demais.

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3: 20 horas e 12 minutos.

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2: 20 horas e 49 minutos.

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2: 20 horas e 56 minutos.
3: Minha querida Bruna Viola. Boa noite, gente. Boa noite, todo mundo. Boa noite.

0: Obrigada, Joana, pela honra de estar cantando no palco com esse ícone da música brasileira. Obrigada a todos vocês pela presença, viu, gente?
1: Grande Bruna, obrigada a você, meu amor. Deus te abençoe.
0: Abençoe todos nós. Bom show pra nós tudo, hein?
1: Pra nós todos. Uma salva de palmas.
0: Obrigada, gente.